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2: O avião com a seleção brasileira e a comitiva que vão à Copa do Mundo decola agora do Rio, com destino a Nova Jersey, nos Estados Unidos, onde tem chegada prevista para as 6 da manhã pelo horário de Brasília. Na chegada ao Aeroporto Internacional Tom Jobim, Neymar foi um dos mais festejados pelos torcedores que foram se despedir da seleção. A programação nos Estados Unidos já prevê um trabalho de campo comandado pelo técnico Carlo Ancelotti para as 4 da tarde desta terça-feira no centro de treinamentos do New York Red Bulls, que fica na cidade de Morris. Os jogadores Gabriel Magalhães, Marquinhos e Martinelli, que disputaram a final da Champions League pelo Arsenal e pelo Paris Saint-Germain, já estão nos Estados Unidos. A Casa Branca anunciou a indicação de Daniel Pérez para o cargo de embaixador dos Estados Unidos no Brasil. Pérez, de 38 anos, é presidente da Câmara dos Deputados da Flórida e precisará ser confirmado pelo Senado americano. Se aprovado, ele será o primeiro embaixador dos Estados Unidos no Brasil desde a saída de Elizabeth Bagley, indicada pelo então presidente democrata Joe Biden. O posto está vago desde janeiro de 2025, quando Trump retornou à Casa Branca. Atualmente, a missão diplomática americana em Brasília é comandada pelo encarregado de negócios Gabriel Escobar. O indicado para a Embaixada Americana em Brasília, Daniel Pérez, nasceu em Nova York e é filho de imigrantes cubanos. Próximo informativo às 11 da noite. 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

0: Agora 10 horas mais um minuto. O meu boa noite, sempre muito, todo especial pra você. Que bom que você está aqui comigo, Maurício Berger. Vamos fechar essa segunda-feira, o primeiro dia desse mês de junho, de um jeito sempre muito romântico, ouvindo a melhor playlist do nosso final de noite. Está entrando no ar o Love Songs, com aquelas músicas que eu tenho certeza vão tocar o seu coração e mexer muito com as suas lembranças, com as suas emoções. Quero você aqui comigo, curtindo todo esse clima maravilhoso até a meia-noite. E também, é claro, né, ficando muito bem informado, informada com as notícias importantes que eu coloco no ar, as informações sempre muito relevantes. Combinado assim, o Love Songs já começa de um jeito bem especial. O cara tem um vozeirão. Olha só.
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Agora, 10 horas mais 10 minutos. É hora do som do Sérgio Mendes e da sua banda.

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A gente já teve uma sequência para começar arrebentando, né? O som do grupo The Moody Blues, Talking Out of Turn. Também o Sérgio Mendes e a sua banda, a música Never Gonna Let You Go, Stevie Wonder com a linda Ribbon in the Sky, Manhattan's Kiss and Say Goodbye, para abrirmos os nossos trabalhos de hoje. E agora tem Cynthia Rhodes. Agora 10h20, relaxe. Solte seus pensamentos, viaje com as canções do Love Songs da JBFM.

Muito bem, você está na JBFM. Muito boa noite agora. 10 horas mais 27 minutos. É o Love Songs no ar, com aquelas saudades deliciosas, músicas inesquecíveis.

0: Be Right, o som do Earth, Wind and Fire. Xadê com No Ordinary Love, Cynthia Rhodes Fighting Out the Hard Way. Agora 10h32, uma ótima noite pra você, com muito romantismo e muita saudade. Aqui na JBFM até a meia-noite, o Love Songs.
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0: O Paço Imperial, no centro do Rio, se despede esta semana da exposição O Que Sustenta, de Marcelo Silveira. A mostra gratuita traz um conjunto de 50 madeiras recolhidas e trabalhadas pelo artista pernambucano que ficam suspensas no ar, enquanto no chão estão novelos, cerca de 300 peças formadas por fibras de linho. No espaço também é possível ouvir o som do vinil Tudo Certo, gravado pelo artista com integrantes de um coral. A ideia é criar uma atmosfera que convida o público a desacelerar e experimentar outro regime de atenção. O Paço Imperial funciona de terça a domingo e nos feriados, do meio-dia às 6 da tarde.
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6: Agora 10h35, no melhor clima romântico, vamos curtir o som do Ten CC aqui no Love Songs. Boa noite para você e muito obrigado pela sua companhia.

JBFM, agora faltam 16 minutos para as 11 horas. O momento mais romântico do nosso dia tá aqui em 99,9, é o Love Songs, de segunda a sexta, de 10 à meia-noite.

Lilo Thomas cantou Just My Imagination aqui no Love Songs, Wahá. A música Hunting High and Low. E tivemos o Ten CC com I'm Not In Love. Faltam 12 minutos para as 11. É hora de curtirmos a voz angelical de Karen Carpenter com os Carpenters.

JBFM e o Love Songs, com uma saudade mais gostosa do que a outra. Como essa, o som do grupo The Stylistics.

0: Betcha by Golly Wall, o som do grupo The Stylistics. Mariah Carey cantou My All, música linda, né? Também Karen Carpenter, Richard Carpenter, os irmãos Carpenters, com a música Close to You, a primeira hora do Love Songs. Já foi, mas não tem problema não, tem mais outra com muitas músicas lindas pra gente curtir.
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0: Uma greve geral marcada para quarta-feira em Portugal vai afetar passageiros que viajam entre o Brasil e o país europeu, com reflexos previstos nas operações aéreas já a partir de amanhã. A administração do aeroporto de Lisboa orientou os passageiros a verificarem a situação de seus voos antes de seguirem para o terminal. A TAP Air Portugal informou que só vai operar 79 voos em toda a sua malha durante o período de serviços mínimos estabelecidos para a greve. A Azul e a Latam também anunciaram um cancelamento de 4 voos cada entre Brasil e Portugal em razão da greve, contra uma proposta de reforma trabalhista do governo português. O Rio vai ter uma terça-feira com muitas nuvens, segundo o Instituto Nacional de Meteorologia, que prevê chuvas isoladas à tarde. A temperatura deve variar entre a mínima de 15 e a máxima de 25 graus. Próximo informativo daqui a pouquinho à meia-noite. Outras notícias também no nosso site jb.fm.
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0: Agora 11 horas 3 minutos, muito boa noite para você, que bom que você está aqui. Eu sou Maurício Berger e vamos juntos até a meia-noite. Agora, bailando e se emocionando com Billy Joel.

A melhor playlist do seu final de noite está aqui na JBFM para você fechar muito bem a sua segunda-feira com muito romantismo. É o Love Songs no Ar.

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Whitney Houston cantou I Will Always Love You, um clássico na voz dessa diva. Corgis, Don't Look Back, também Just The Way You Are, canção com Billy Joel. Agora 11h20, você está em 99,9, você está na JBFM, curtindo uma saudade mais gostosa do que a outra. Agora tem Annie Lennox. E a pergunta...

0: The Emotions. Don't Ask My Neighbors. Neighbors, na verdade. Don't Ask My Neighbors. We've Only Just Begun. O Glenn Jones, também Annie Lennox. A canção Why. Agora 11h33, um intervalinho. E tem mais música já já.
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0: E o Love Songs no ar. Agora 11:35.

Os maiores clássicos da música internacional você curte aqui no Love Songs da JBFM. Agora faltam 16 minutos para meia-noite.

cantou I Just Wanna Stop. As meninas do Climax com I Miss You. Também The Isley Brothers, canção The Highways of My Life. Agora faltam 13 minutos para meia-noite. E eu já disse e repito, para mim essa é a versão mais linda dessa música. Eu adoro Al Jarreau cantando Your Song, aqui no Love Songs da JBFM.

0: FM, faltando 4 minutos para meia-noite, agora sim, a saideira de hoje.
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0: música Float On, para fecharmos maravilhosamente bem o nosso Love Songs de hoje. Nothing's Gonna Change My Love For You, Glenn Medeiros e o grande Al Jarreau, Your Song.
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0: A Agência Nacional de Vigilância Sanitária anunciou ter liberado a comercialização dos produtos fabricados a partir de 1º de abril pela IP, após a empresa apresentar laudos satisfatórios feitos em laboratórios externos. A Anvisa informou que a segunda inspeção, feita no fim da última semana, concluiu pela adequação de procedimentos na linha de produção de Amparo, no estado de São Paulo, para a continuidade da fabricação dos produtos. De acordo com a Anvisa, a ausência de contaminação em qualquer nível, comprovada pelos laudos, foi a condição necessária para que todos os produtos fabricados a partir de abril fossem liberados para a comercialização. A Agência Nacional de Aviação Civil anunciou que será obrigada a cortar imediatamente 40% de todas as suas ações de fiscalização devido ao bloqueio de R$24 milhões em seu orçamento determinado pelo governo. Segundo a ANAC, a medida atinge companhias aéreas, aeroclubes, oficinas mecânicas e fabricantes de peças aeronáuticas. Além do corte na fiscalização, a agência afirmou em nota que serão paralisadas todas as ações de certificação de aeronaves, o que impacta diretamente as companhias aéreas e a aviação geral. A ANAC informou ainda que haverá cortes de funcionários terceirizados e a interrupção de investimentos em tecnologia da informação. Na nota, a agência pede que o governo reconsidere o valor bloqueado. Próximo informativo a uma hora. Outras notícias também no nosso site jb.fm.
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0: Agora 4:30, uma terça-feira linda e maravilhosa para você. Obrigado pela sua companhia. Eu sou Maurício Berger e a gente vai até 1h ouvindo saudades, músicas gostosas, num clima maravilhoso aqui em 99,9, aqui na JBFM. Espero que a sua terça-feira seja excelente, que você viva um dia bem agradável, bem feliz. Se hoje é seu aniversário, parabéns. Saúde, muitos anos de vida, toda a felicidade do mundo. E eu continuo agora trazendo o som do grupo Westlife.

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Esse aí foi o Boys to Men, a música End of the Road, You Make Me Feel Brand New, cantão com o grupo Stylistics. Ana Carolina cantou pra gente Nada Pra Mim, If I Let You Go, Westlife. Agora 00:21, você está na JBFM, você está em 99,9, música e informação sempre do seu jeito.

0: Muito bem, aqui na JBFM tivemos o Robbie Williams cantando Millennium também. Jack Johnson, Better Together, Beautiful, canção com o grupo Marillion. Agora 12:33, muito bom dia para você. Uma excelente terça-feira neste segundo dia do mês de junho. Eu volto já já com mais música, é rapidinho, aguenta aí.
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0: E agora eu trago essa aqui, ó, uma regravação também legal.

Daniela Mercury e o Herbert Viana. A música Só Pra Te Mostrar, também I'm Not In Love, canção com Will to Power, Michael McDonald e Tony Braxton cantaram Stop, Look, Listen to Your Heart. Agora faltam 15 minutos para uma hora da manhã. JBFM é a sua companhia onde você estiver. Que tal essa em um encontro do Kenny Rogers com o grupo Bee Gees? A música You and I.

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2: Em amistoso preparatório para a Copa do Mundo, a Colômbia derrotou a Costa Rica por 3-1 na noite desta segunda-feira em Bogotá. Os gols colombianos foram marcados por Sanches, Luiz Dias e Luiz Soares. A Costa Rica descontou com Andrés Soto. Antes da estreia no Mundial, a Colômbia ainda vai enfrentar a Jordânia no próximo domingo em mais um amistoso, em San Diego, na Califórnia, às 8 da noite, pelo horário de Brasília. A seleção colombiana estreia na Copa contra o Uzbequistão no dia 17 de junho, no Estádio Azteca, na Cidade do México, pelo Grupo K, que também tem Portugal e República Democrática do Congo. A Prefeitura do Rio anunciou a construção de 4 novos terminais rodoviários localizados em eixos estratégicos das zonas Norte e Oeste. As obras começam ainda neste mês. Na Zona Norte, serão transformados em terminais pontos finais localizados no entorno das estações Coelho Neto e Colégio do Metrô. Já na Zona Oeste, as obras vão contemplar terminais na Rua Álvaro Alberto, esquina com Felipe Cardoso, em Santa Cruz, e na Rua Campo Grande com Padre Paulis, em Campo Grande. Os dois bairros são os mais populosos da cidade, com mais de 500 mil moradores. Próximo informativo às 6 horas da manhã. Outras notícias você confere também no nosso site jb.fm.
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2: A Prefeitura do Rio concluiu a retirada de 206 painéis de publicidade instalados irregularmente ao longo da Avenida Brasil no trecho entre Deodoro e Campo Grande. A ação resultou na remoção de 80 toneladas de material e provocou um prejuízo estimado em mais de R$600 mil aos responsáveis pelas estruturas. A Secretaria Municipal de Ordem Pública informou que os outdoors foram instalados sem autorização e estavam em desacordo com as normas de ordenamento urbano. Para a retirada das estruturas, as equipes utilizaram escavadeiras e maçaricos. O mês de junho deve ter chuva acima da média em áreas das regiões norte, nordeste e sul do país. A previsão é do Instituto Nacional de Meteorologia, que também indica temperaturas acima da média em grande parte do país, principalmente na porção central. Para a região sudeste, o prognóstico aponta chuvas abaixo da média no sul de Minas Gerais e em grande parte de São Paulo. Nas demais áreas da região, são previstos volumes próximos à média histórica. Próximo informativo daqui a pouco às 7 horas, o painel JB Primeira Edição. Outras notícias também no nosso site. Acesse jb.fm. 6 horas 11 minutos, eu sou Alexandre Tavares. Vou ficar com você até às 10 da manhã. Hoje é terça-feira, dia 2 de junho de 2026. Um ótimo dia para você.

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0: do Ventania, Maroon 5, Sunday Morning, Trace Chapman, Fast Car, 6:24, bom dia.
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0: ABBA, The Winner Takes It All na JBFM. Sam Smith, Stay With Me. Gal Costa, Meu Bem, Meu Mal. Faltam 19 minutos para as 7. Bom dia.
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2: Faltam 18 minutos para as 7. Bom dia.
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0: Tim Maia gostava tanto de você, uma das músicas de maior sucesso na voz do Tim. Foi escrita por Edson Trindade. Apesar de só ter sido lançada no ano de 1973, foi escrita nos anos 1950, quando Edson Trindade só tinha 16 anos. Na época, o autor tinha uma banda com Erasmo Carlos, a The Snakes, e a letra foi inspirada no fim de um relacionamento do Edson Trindade com o grande amor da sua vida, que depois viria a ser a sua esposa. Tiveram 4 filhos e, como em toda boa história de amor, foram felizes para sempre. Tim Maia gostava tanto de você na JBFM. Faltam 2 minutos para as 7. Bom dia!
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0: Muito bom dia, 7:01, terça-feira, 2 de junho de 2026. Painel JB, primeira edição, traz hoje os seguintes destaques. Greve geral em Portugal, marcada para amanhã, cancela voos da ligação com o Brasil. Anvisa libera a venda dos produtos da IP fabricados a partir de 1º de abril. Trump nomeia novo embaixador americano para o Brasil. Rio terá 4 novos terminais de ônibus. TSE julga hoje recursos de Cláudio Castro contra inelegibilidade. 7:01.
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0: Vamos agora às primeiras informações sobre o trânsito com o nosso repórter Carlos Eduardo Cardoso. Bom dia, Cadu.
12: Bom dia, Alexandre Tavares, ouvintes da JB. Iniciamos agora a cobertura de trânsito nesta manhã chuvosa de terça-feira. Pistas molhadas, é preciso redobrar a atenção em função do risco maior de acidente. Também com paciência, o trânsito mais lento em função da chuva acaba provocando retenções maiores em algumas vias da cidade. Está interditado o acesso para a estrada do Gabinal, na altura da Avenida Jeremário Dantas, próximo também da estrada dos Três Rios, sem função de um acidente ocorrido na madrugada. Um ônibus colidiu com um poste. O veículo já foi retirado, mas equipes ainda trabalham no local para reparar esse poste afetado. Foi montada uma reversível na própria estrada do Gabinal para fazer o deslocamento da freguesia em direção à Cidade de Deus. Mesmo assim, há congestionamento num trecho da Jeremário Dantas e também na estrada dos Três Rios. Quem puder evitar esse trecho é uma opção, seguindo, por exemplo, em direção à Barra da Tijuca, Cidade de Deus, a partir da Jeremário Dantas, pela linha amarela. Carlos Eduardo Cardoso para a JBFM.
0: Obrigado, Cadu, pelas primeiras de hoje do trânsito. Bom trabalho para você de apuração aí até daqui a pouco. 7:03, Painel JB, primeira edição, começa agora. Bom dia.
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0: I'm yours, Jason Mraz, na JBFM, Legião Urbana, Giz, Holding Back the Years, com Simply Red. 7:15, bom dia.
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3: Trânsito congestionado na linha vermelha a partir do Fundão em direção ao centro da cidade em função do fluxo de veículos, também do trecho onde há o estreitamento de pista na passagem da linha vermelha sobre a Rua Bela. Na Avenida Brasil, sentido Zona Oeste, trânsito lento e até com retenção na altura de Guadalupe, pista central lateral, a movimentação é lenta também com retenção na altura da Vila Militar, não temos registro de ocorrência nesse trecho da Avenida Brasil em direção ao centro, dificuldades também na altura da Vila Militar, a movimentação já é um pouco melhor na altura de Guadalupe, depois retenções à altura do Trevo das Margaridas, Trevo das Missões e da Linha Amarela. Lembrando que tem interdição nesse momento da Estrada do Gabinal, do acesso à Estrada do Gabinal a partir da Avenida Jeremário Dantas, na altura da Estrada do Pau Ferro, sem função de um acidente que aconteceu de madrugada, um ônibus colidiu com o poste tombou na via, será necessário o trabalho da Light para troca desse poste atingido. Uma faixa reversível foi montada na Estrada do Gabinal, do outro lado da Praça Professor Camisão, dividindo o fluxo de veículos na pista que normalmente tem sentido em direção à Estrada de Jacarepaguá. Por conta dessa interdição, tem congestionamento na Estrada do Gabinal, também na Estrada dos Três Rios, afetando também a movimentação na Rua Tirol. Quem puder, evite esse trecho de Jacarepaguá. Carlos Eduardo Cardoso para JBFM.
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0: Tina Turner na JBFM The Best. Vanessa da Mata, Só Você e Eu, Air Supply, Lost in Love, 7:28. Bom dia.
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0: São boas as condições no acesso ao gasômetro pela Avenida Brasil, também no acesso à ponte. A movimentação é lenta nesse momento no gasômetro em direção a Francisco Bicalho, vias da zona portuária. Boas condições no trecho de São Cristóvão da Avenida Brasil, pista central e lateral. Lateral em direção a Francisco Bicalho, central em direção a Rodrigues Alves. Trânsito intenso também nesse momento na Francisco Bicalho, pista central junto ao canal do Mangue, lento a partir da saída do gasômetro até a altura do IML, boa movimentação na pista lateral, tudo isso em direção à Praça da Bandeira na Francisco Bicalho. Lembrando que segue interditada a estrada do Gabinal, na altura da Avenida Jeremário Dantas, por conta de um acidente. Durante a madrugada, um ônibus atingiu um poste e o poste tombou sobre a via. O desvio é feito pela estrada de Jacarepaguá até uma faixa reversível do outro lado da Praça Professor Camisão, na pista da estrada do Gabinal, que normalmente tem fluxo de veículos apenas em direção ao Largo da Freguesia. Tem congestionamento na Jeremário Dantas, na estrada do Pau Ferro, afeta também a rua Tirol. Quem puder evitar esse trajeto é uma opção, por exemplo, seguindo a partir da Jeremário Dantas em direção à Barra da Tijuca pela linha amarela. Nesse momento, trânsito apenas intenso nesse trecho de Jacarepaguá da linha amarela em direção à Avenida Ayrton Senna. Carlos Eduardo Cardoso para JBFM.
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4: Uma greve geral marcada para amanhã em Portugal vai afetar passageiros que viajam entre Brasil e o país europeu, com reflexos previstos nas operações aéreas. A administração do aeroporto de Lisboa orientou os passageiros a verificarem a situação de seus voos antes de seguirem para o terminal. A TAP Air Portugal informou que só vai operar 79 voos em toda a sua malha durante o período de serviços mínimos estabelecido para a greve. A Azul e a Latam também anunciaram o cancelamento de 4 voos cada entre Brasil e Portugal em razão da greve, contra uma proposta de reforma trabalhista do governo português. JBFM 733, bom dia.
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1: A Prefeitura do Rio anunciou a construção de 4 novos terminais rodoviários localizados em eixos estratégicos das zonas norte e oeste. As obras começam ainda neste mês. Na zona norte serão transformados em terminais pontos finais localizados no entorno das estações Coelho Neto e Colégio do metrô. Já na zona oeste, as obras vão contemplar terminais na rua Álvaro Alberto, esquina com Felipe Cardoso, em Santa Cruz, e na rua Campo Grande, com a Padre Paulis, em Campo Grande. Os dois bairros são os mais populosos da cidade, com mais de 500 mil moradores.
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1: Terça-feira no Rio, começando com muitas nuvens e chuva. O Instituto Nacional de Meteorologia prevê chuvas isoladas durante todo o dia. A temperatura máxima deve ficar em torno dos 25 graus. JBFM, faltam 17 minutos para as 8. Bom dia.
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0: Phil Collins, You'll Be My Heart. Paralamas do Sucesso, Lanterna dos Afogados. Bruno Mars, Talking to the Moon. Faltam 10 minutos para as 8. Bom dia.
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3: Lembrando que segue interditada o acesso à estrada do Gabinal pela Jeremário Dantas em função de um acidente. Um ônibus colidiu com o poste durante a madrugada. O poste tombou sobre a via. Por isso, a retenção nesse momento na Jeremário Dantas, também na estrada do Pau Ferro, o fluxo em direção ao largo da Cidade de Deus é feito por uma faixa reversível na estrada do Gabinal, na pista que normalmente tem trânsito em direção ao largo da Freguesia. Uma opção para quem segue em direção a Grajaú Jacarepaguá, a partir do Pechincha, a partir da própria Freguesia, evitando a circulação pelo largo da Freguesia, é seguir pela estrada do Pau Ferro, em direção à Linha Amarela, em direção também a Grajaú Jacarepaguá. Quem trafega em direção à Barra, para evitar a Freguesia, deve optar pelo caminho da Linha Amarela em direção à Avenida Ayrton Senna. Trânsito intenso com retenção em trecho da Marechal Rondon até a altura do bairro do Riachuelo, para quem segue do Mera em direção ao centro da cidade. Lenta a circulação no final do percurso da Grajaú Jacarepaguá, no acesso a José do Patrocínio. Nesse caminho em direção ao centro, tem retenção na Professor Manuel de Abreu até a altura da Rua Maxwell e também na Avenida Repelé, na altura do Estádio do Maracanã. Carlos Eduardo Cardoso para JBFM.
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0: Em amistoso preparatório para a Copa do Mundo, a Colômbia derrotou a Costa Rica por 3-1 na noite passada em Bogotá. Os gols colombianos foram marcados por Sanches, Luiz Dias e Luiz Soares. A Costa Rica descontou com Andrei Soto. Antes da estreia no Mundial, a Colômbia ainda vai enfrentar a Jordânia no próximo domingo em mais um amistoso em San Diego, na Califórnia, às 20h, pelo horário de Brasília. A seleção colombiana estreia na Copa contra o Uzbequistão no dia 17 de junho no Estádio Azteca, na Cidade do México, pelo Grupo K, que também tem Portugal e República Democrática do Congo. JBFM, faltam 5 para as 8, bom dia.
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1: Vai ser velado hoje em Ituverava, no interior de São Paulo, o corpo da passageira que morreu depois de cair da escada ou desembarcar de um avião da Latam no aeroporto de Congonhas. O acidente aconteceu na sexta-feira. Maria da Glória Pereira da Silva Fávaro, de 72 anos, foi socorrida inicialmente na unidade de pronto atendimento de Jabaquara e depois transferida para o Hospital Alemão Oswaldo Cruz, onde acabou morrendo no domingo. Maria da Glória estava no voo LA-3785, que fazia o trajeto entre Ribeirão Preto e a capital paulista. A Latam informou que uma funcionária acompanhou todo o atendimento à passageira até a chegada dos familiares. JBFM, 8:02.
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0: Everything I Own com Culture Club. Essa música foi escrita por David Gates e gravada em 1972 pela banda Brad, da qual o David Gates era um dos vocalistas. Ele fez essa música em homenagem ao seu falecido pai. A canção foi gravada por vários artistas: Olivia Newton-John, NSYNC, Rod Stewart. Em 2006, tivemos uma versão gravada por Jason Mraz e Chrissy Hynde, da banda The Pretenders, além, é claro, dessa versão do Boy George, com uma pegada mais pro reggae, gravada em 1987. Everything I Own, com Culture Club, na JBFM. 8 horas, 9 minutos.
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4: Trânsito lento no sentido Rio da Ponte, em direção a Niterói, boas condições. 20 minutos, tempo de travessia estimado de Niterói em direção ao Rio. Segundo a Ecovias Ponte, 13 minutos, o tempo para Niterói. Lembrando que tem chuva em boa parte do Grande Rio, em pistas molhadas é preciso trafegar com cautela em função do risco maior de acidente. Lembrando também da interdição da estrada do Gabinal, pista em direção à Cidade de Deus, na altura da Avenida Jeremário Dantas, por conta de um acidente ocorrido de madrugada. Um ônibus colidiu com um poste, o poste tombou na via. Era necessário um trabalho da Light para substituição desse poste. Por isso, esse bloqueio nesse trecho da estrada do Gabinal, o fluxo em direção à Cidade de Deus, a partir da freguesia, se trafega por uma faixa reversível montada na pista em direção à Avenida Jeremário Dantas, da estrada do Gabinal. Do outro lado da Praça Professor Camisão, a movimentação é intensa nesse momento no deslocamento em direção ao túnel Rebouças pelo elevado Rufino Pizarro, trânsito lento na transição do elevado Rufino Pizarro para o elevado Engenheiro Frei Senete, trânsito lento também no trevo das Forças Armadas, acesso para Francisco Bicalho a partir da Praça da Bandeira. Outro trecho de trânsito lento agora na Avenida Presidente Vargas, próximo ao da Rua Carmo Neto, pista lateral sentido Candelária, pista central tem boa movimentação, atrás do prédio dos Correios, Afonso Cavalcante tem boa movimentação nesse momento em direção a Benedito Hipólito. Trânsito intenso apenas nos dois sentidos do elevado 31 de março, chegando à Zona Sul pelo túnel Santa Bárbara, trânsito lento no viaduto Engenheiro Noronha até a altura da sede do Fluminense em direção a Muniz Barreto. Carlos Eduardo Cardoso para JBFM.
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0: A Casa Branca anunciou a indicação de Daniel Pérez para o cargo de embaixador dos Estados Unidos no Brasil. Pérez, de 38 anos, é presidente da Câmara dos Deputados da Flórida e precisará ser confirmado pelo Senado americano. Se aprovado, ele será o primeiro embaixador dos Estados Unidos no Brasil desde a saída de Elizabeth Bagley, indicada pelo então presidente democrata Joe Biden. O posto está vago desde janeiro de 2025, quando Trump retornou à Casa Branca. Atualmente, a missão diplomática americana em Brasília é comandada pelo encarregado de negócios, Gabriel Escobar. Indicado para a embaixada americana em Brasília, Daniel Pérez nasceu em Nova York e é filho de imigrantes cubanos. JBFM 8:14. Bom dia.
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1: A Light disse ter identificado 4.617 irregularidades no consumo de energia elétrica durante fiscalizações feitas em maio nas zonas norte e sudoeste do Rio. Segundo a empresa, as ações resultaram em 37 prisões em flagrante e 47 conduções a delegacias. A Light detalhou que as vistorias flagraram ligações clandestinas e sistemas de medição adulterados, tanto em residências quanto em estabelecimentos comerciais, incluindo

0: mercados e outros negócios de grande porte. A maioria dos casos foi detectada em bairros como Vargem Grande, Marechal Hermes e Coelho Neto. JBFM 8:23, bom dia.
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0: Anita Baker na JBFM, Sweet Love, Celine Dion, A New Day Has Come. 8h32, bom dia.
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3: Trânsito congestionado no trecho de Jacarepaguá da linha amarela em direção à Avenida Ayrton Senna por conta do fluxo da Ayrton Senna na altura da Gardenia Azul. Trânsito lento nesse momento em direção à orla da Barra da Tijuca. Lento também na pista lateral e central logo depois do acesso pela Avenida Engenheiro Carlos Carvalho na altura da estação do BRT Via Parque em direção à orla da Barra da Tijuca. Mais à frente, próximo da estação do aeroporto de Jacarepaguá, também trânsito lento na pista central e lateral. Tem retenção agora na estrada do Gabinal, no acesso para a Edgar Werneck, também no acesso para a Avenida Ayrton Senna, no deslocamento a partir da Freguesia em direção à Cidade de Deus. Lembrando que tem interdição da estrada do Gabinal, na altura da Avenida Jeremário Dantas. Um ônibus atingiu um poste durante a madrugada, o veículo já foi retirado, mas a Light precisa substituir o poste atingido que tombou na via. Por isso, tem uma faixa reversível na estrada do Gabinal, na pista em direção à Avenida Jeremário Dantas, do outro lado da Praça Professor Camisão. Tem retenção também nesse momento na ladeira da Freguesia. Evite a circulação pela ladeira da Freguesia, apesar do congestionamento da Avenida Jeremário Dantas, por conta do acesso da ladeira da Freguesia para a estrada de Jacarepaguá, deslocamento em direção à Granja Jacarepaguá. Pau Ferro é um caminho melhor em direção à linha amarela no caminho do centro da cidade, também em direção à Granja Jacarepaguá. Carlos Eduardo Cardoso para JBFM.
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6: Olá, amigos da JBFM. A seleção brasileira está nos Estados Unidos, em Nova Jersey, para iniciar a caminhada rumo ao hexacampeonato. A cidade norte-americana será a cidade brasileira neste início de competição. Hoje à tarde já tem o primeiro treinamento no CT, que vai servir de QG, aquele quartel-general de preparação para a estreia diante do Marrocos. Antes, tem um amistoso sábado em Cleveland, diante da equipe do Egito. Neymar segue tratamento e não será cortado da seleção brasileira. Os clubes deram férias para os seus jogadores e começam a buscar reforços para a volta do Campeonato Brasileiro, Copa do Brasil, Sul-Americana e Libertadores, cada um com o seu objetivo. O Flamengo técnico Leonardo Jardim encontrou o antigo treinador do clube, Jorge Jesus. Portugueses jantaram no Rio de Janeiro. Cano descarta a aposentadoria. Botafogo torce por Danilo ir bem para vendê-lo depois da Copa. E o Vasco tenta encontrar soluções financeiras vendendo a SAF para o empresário Marcos Lamacchia. Eu sou o Fábio Azevedo e volto no Painel JB, segunda edição, por dentro do jogo. Desejo a você um excelente dia.
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1: A Agência Nacional de Vigilância Sanitária anunciou ter liberado a comercialização dos produtos fabricados a partir de 1º de abril pela IP, após a empresa apresentar laudos satisfatórios feitos em laboratórios externos. A Anvisa informou que a segunda inspeção, feita no fim da última semana, concluiu pela adequação de procedimentos na linha de produção de Amparo, no estado de São Paulo, para a continuidade da fabricação dos produtos de higiene. De acordo com a Anvisa, a ausência de contaminação em qualquer nível comprovada pelos laudos foi condição necessária para que todos os produtos fabricados a partir de abril fossem liberados para comercialização. JBFM, faltam 14 minutos para as 9. Bom dia.
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0: Música de 1982, do grupo Toto Africa, do álbum Toto número 4. Antes, Titãs, Os Cegos do Castelo, Daryl Hall e Joe Notes, 101. Faltam 3 minutos para as 9. Bom dia.
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8: Num dia de trânsito bem complicado em vias de Jacarepaguá, em função de um acidente ocorrido de madrugada, um ônibus atingiu um poste na estrada do Gabinal, pista em direção à Cidade de Deus. Esse poste tombou sobre a via. Nesse momento o ônibus já foi retirado, mas a Light trabalha no local para recompor o poste, substituir, na verdade, o poste tombado na via. Por isso, a estrada do Gabinal está interditada no sentido Cidade de Deus, na altura da Avenida Jeremário Dantas. O trânsito nesse sentido flui por uma faixa reversível na própria estrada do Gabinal, do outro lado da Praça Professor Camisão, na pista em direção à Freguesia, da estrada do Gabinal. Tem congestionamento também na ladeira da Freguesia, que é um caminho alternativo da Avenida Jeremário Dantas, na altura da linha amarela, em direção à estrada do Gabinal. Mas tem congestionamento por conta dessa interdição. Já tem retenção maior nesse momento na estrada da Pau Ferro, que é um caminho alternativo em direção à linha amarela e Grajaú Jacarepaguá, no caminho para o centro e zona norte, evitando circular pelo Largo da Freguesia. Também dificuldade maior na linha amarela em direção à Barra da Tijuca, no trecho de Jacarepaguá, em função do acesso à Avenida Ayrton Senna, é outro caminho, a partir do Pechincha, a partir do Tanque, em direção à Barra da Tijuca, evitando a circulação pelo Largo da Freguesia. Na linha vermelha, em direção ao centro, tem congestionamento a partir do Fundão, em direção ao centro até São Cristóvão. Na Avenida Brasil, dificuldades maiores a partir da Penha, tanto na pista central quanto na pista lateral, até a altura de Manguinhos. Uma terça-feira chuvosa, é preciso redobrar a atenção em pistas molhadas em função do risco maior de acidente. Eu estou encerrando agora a cobertura de trânsito desta manhã. Obrigado a você, ouvinte, pela sua atenção. Alexandre Tavares, ouvintes da JB, tenham todos uma boa terça-feira. Carlos Eduardo Cardoso para a JBFM.
0: Obrigado, Gadu, pelas informações. Bom dia para você também. Bom descanso. Até amanhã, 9 horas.
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1: O iFood anunciou que começou a usar drones em parte dos trajetos de entregas no estado de São Paulo. Nesta primeira etapa, a operação está restrita ao trecho entre restaurantes do shopping Iguatemi Alphaville e condomínios residenciais em Barueri. As entregas por drone serão feitas diariamente das 10h30 da manhã às 10h30 da noite.
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1: A terça-feira no Rio segue com tempo nublado. O Instituto Nacional de Meteorologia prevê chuvas isoladas durante todo o dia. A temperatura não deve passar dos 25 graus. JBFM 910. Bom dia.
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0: Alex Brothers, All for a Reason, The Weeknd, Out of Time. Velha Infância, Tribalistas. 9:17, bom dia.
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0: No centro da cidade, Avenida Presidente Vargas tem lentidão no sentido Candelária, desde a altura dos Correios até a Avenida Rio Branco, principalmente na pista lateral. Já em direção à Praça da Bandeira, trânsito intenso na pista central, entre a Uruguaiana e a Central do Brasil. Segundo o Sistema Alerta Rio, chove fraco em diversos pontos da cidade, como no Alto da Boa Vista, Rocinha e Grande Meier. Os motoristas devem redobrar a atenção com as pistas molhadas e escorregadias. JBFM 918, bom dia.
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0: 9:20, bom dia.
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0: mecânicas e fabricantes de peças aeronáuticas. Além do corte na fiscalização, a agência afirmou em nota que serão paralisadas todas as ações de certificação de aeronaves, o que impacta diretamente as companhias aéreas e a aviação geral. A ANAC informou ainda que haverá cortes de funcionários terceirizados e a interrupção de investimentos em tecnologia da informação. Na nota, a agência pede que o governo reconsidere o valor bloqueado. JBFM 929, bom dia.
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1: A Agência Nacional de Aviação Civil anunciou que será obrigada a cortar imediatamente 40% de todas as suas ações de fiscalização devido ao bloqueio de 24 milhões de reais em seu orçamento, determinado pelo governo. Segundo a ANAC, a medida atinge companhias aéreas, aeroclubes, oficinas militares.

0: Miss Ree, na JBFM, You Gotta Be, Javan Lilás, 9:38.
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0: O Tribunal Superior Eleitoral analisa hoje os embargos de declaração do processo que tornou o ex-governador do Rio de Janeiro, Cláudio Castro, do PL, inelegível até 2030. Castro foi condenado por abuso de poder político e econômico, condutas vedadas e captação ilícita de recursos nas eleições gerais de 2022. O Supremo Tribunal Federal aguarda a decisão do TSE para definir se a escolha do sucessor de Castro será por eleição direta, voto popular ou indireta pela Assembleia Legislativa do Rio. Em abril, o STF determinou que o presidente do Tribunal de Justiça do Rio, desembargador Ricardo Couto, permaneça no comando do Estado até a análise das ações no tribunal. JBFM 939, bom dia.
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0: 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Faltam 19 minutos para as 10. Bom dia.
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1: O representante comercial dos Estados Unidos concluiu as investigações sobre práticas do governo brasileiro e classificou parte das políticas do país como irrazoáveis e restritivas ao comércio americano. A decisão do órgão tem base na chamada Seção 301 da Lei de Comércio de 1974 e propõe a aplicação de tarifas de 25% sobre produtos brasileiros. Entre os principais pontos adotados pelos americanos está o Sistema Brasileiro de Pagamentos Instantâneos, o PIX, e decisões de tribunais brasileiros envolvendo plataformas digitais. Antes de adotar a aplicação definitiva de qualquer medida, o governo americano vai realizar consultas públicas e audiências. JBFM, faltam 8 minutos para as 10. Bom dia.
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0: Tony Braxton, na JBFM, another sad love song. Foreigner, I don't wanna live without you. Adriana Calcanhoto, Inverno. Um minuto para as 10. Painel JB, primeira edição, termina por aqui, depois de ter levado até você os seguintes destaques. Greve geral em Portugal, marcada para amanhã, cancela voos da ligação com o Brasil. Anvisa libera a venda dos produtos da IP fabricados a partir de 1º de abril. Trump nomeia novo embaixador americano para o Brasil. Rio terá 4 novos terminais de ônibus. TSE julga hoje recursos de Cláudio Castro contra inelegibilidade. Painel JB, primeira edição, volta amanhã às 7 horas. Você pode ouvir todas as notícias do programa de hoje no nosso podcast. Acesse jb.fm ou nosso canal jb.fm/WhatsApp. 10 horas em ponto, eu sou Alexandre Tavares, fico por aqui, estarei de volta amanhã a partir das 6 da manhã. Muito obrigado pela sua companhia até aqui. Continue ligado na JBFM. Música e informação do seu jeito. Ótimo dia, até amanhã.
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8: 10:02.
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clássico do Kiko Zambian, que aqui na programação da JBFM com Capital Inicial, Primeiros Erros. Billy Idol, Eyes With All Of Face. Bom dia pra você, 10 e 12 no Rio, excelente terça, 2 de junho. Sou a Jane Mello e te acompanho até as 2 da tarde. 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

0: Super Tramp na JBFM, Deloitte com o song Lighthouse Family Love and Every Minute. Bom dia, 10h21.
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0: No centro, foi liberada a faixa da Avenida Presidente Vargas após um atropelamento envolvendo um carro na altura da Prefeitura, no sentido Candelária. Neste momento, o trânsito permanece intenso no trecho. Em Copacabana, na zona sul da cidade, a Avenida Atlântica tem retenções na chegada à Avenida Princesa Isabel. Já na Avenida Nossa Senhora de Copacabana, trânsito intenso entre as ruas Constante Ramos e Figueiredo Magalhães. E na Rua Barata Ribeiro, lentidão na altura das ruas do Vivier e Siqueira Campos.
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0: na JBFM Propaganda. Ed Sheeran, Perfect, Cidade Negra, Firmamento. Faltam 20 para as 11. 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
0: 10h42.
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FM, Lionel Richie, Jermaine Jackson, Do What You Do. Excelente dia pra você, agora 10h52. E o nosso amor a gente inventa. Cazuza, na JB.

0: 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Esse foi o som do Marvin Gaye, Sexual Healing. Bom dia pra você, 11 em ponto.
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0: A estação São Conrado do metrô Rio recebe hoje a campanha de vacinação gratuita contra a gripe promovida pela Secretaria Municipal de Saúde. A imunização acontecerá até as 3 da tarde, fora da área controlada, sem necessidade de passar pelas catracas. Podem tomar a vacina contra a gripe todas as pessoas a partir de 6 meses, principalmente as que fazem parte dos grupos prioritários e que são as mais vulneráveis às complicações e agravamento da doença. Crianças pequenas, gestantes e idosos. Para se imunizar nas estações do metrô Rio, os interessados devem apresentar um documento de identificação e, se possível, a caderneta de vacinação. A seleção brasileira já está nos Estados Unidos para a disputa da Copa do Mundo 2026. A equipe do técnico Carlo Ancelotti pousou nesta manhã no Aeroporto Internacional de Newark Liberty, em Nova Jersey. Em conversa com a imprensa logo após o desembarque, Ancelotti disse estar contente, motivado e animado. Questionado sobre a expectativa para a competição, o treinador afirmou que essa Copa não tem um favorito. São equipes muito fortes e que o Brasil vai competir com todas elas. Ainda hoje, a seleção fará seu primeiro treinamento em solo americano, às 6 da tarde, no Columbia Park Training. No sábado, o Brasil faz seu último amistoso antes da Copa contra o Egito às 7 da noite, pelo horário de Brasília. Próxima informativa, ao meio-dia. 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
0: 11:04.
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0: Pernas, JB, Duran Duran, John Legend, All of Me, os Paralamas do Sucesso, Aonde Quer Que Eu Vá, a primeira George Michael, Miss Sarajevo. Bom dia, 11h23.
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0: O Paço Imperial, no centro do Rio, se despede nesta semana da exposição O Que Sustenta, de Marcelo Silveira. A mostra gratuita traz um conjunto de 50 madeiras recolhidas e trabalhadas pelo artista pernambucano, que ficam suspensas no ar. Enquanto no chão estão novelos, cerca de 300 peças formadas por fibras de linho. No espaço também é possível ouvir o som do vinil Tudo Certo, gravado pelo artista com integrantes de um coral. A ideia é criar uma atmosfera que convida o público a desacelerar e experimentar outro regime de atenção. O Paço Imperial funciona de terça a domingo e nos feriados, do meio-dia às 18h.
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0: 11h25.

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0: 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Everything But The Girl Missing, Mariah Carey, That's My Body, Skank Dois Rios. Excelente dia para você, 11h42.
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0: Bad Twerk na JB. It's a Mistake, Marisa Monte, Não É Fácil, Rick Astley, Never Gonna Stop. 11h59.
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0: A Polícia Civil prendeu hoje 3 traficantes do Comando Vermelho investigados por torturar 2 mulheres na comunidade do Risca Faca, em São Gonçalo, na região metropolitana do Rio. Segundo a polícia, os alvos também são acusados por crimes de tráfico de drogas, associação para o tráfico, porte ilegal de arma de fogo e domínio territorial. As investigações apontam que as mulheres teriam sido submetidas ao Tribunal do Tráfico. Em seguida, elas foram espancadas, tiveram os cabelos raspados e foram obrigadas a caminhar pelas ruas da comunidade pedindo desculpas aos criminosos. A Agência Nacional de Vigilância Sanitária anunciou o recolhimento de 9 lotes do medicamento maleato de enalapril 20 mg, usado no tratamento da pressão alta e de algumas doenças cardíacas. A medida envolve lotes fabricados pela Hipolabor Farmacêutica e ocorre após a identificação de um erro na embalagem secundária. Embora os comprimidos sejam de 20 miligramas, a descrição da composição traz de forma equivocada a indicação de 10 miligramas. A determinação foi motivada por um pedido da própria empresa fabricante do medicamento. Você pode conferir os lotes afetados pela decisão da Anvisa em reportagem no nosso site jb.fm. Próximo informativo, a 1 hora.
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6: Alanis Morissette, Michael Bublé e outros artistas canadenses darão um tom na festa de abertura da Copa do Mundo no Canadá. Dia 12, a seleção estreia diante da Bósnia, às 16h, horário de Brasília. Essa será a terceira Copa do Mundo da seleção canadense. Antes, em 86 no México e 2022 no Catar, foram as outras participações.
1: Faltam 9 dias para a Copa.
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0: John Cicada disse no outro dia aqui na programação Simple Red, Say You Love Me. Foi liberada a faixa do elevado Paulo de Fronten na altura do túnel Rebouças, no sentido centro, após um acidente. Neste momento, o trânsito apresenta boas condições no trecho. E na linha amarela, uma queda de moto interdita uma faixa da via na altura de Bom Sucesso, no sentido Fundão. O trânsito está lento desde Del Castillo.
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0: 12:20.
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9: O cigarro eletrônico representa uma ameaça à saúde tão ou mais grave do que o cigarro convencional. Ele aumenta o risco de câncer. O alerta foi feito pelo diretor-geral do INCA, Dr. Roberto Gil, em mais um encontro com a prevenção promovido pela Med Rio. 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

0: da britânica Tok Tok, lançada em 1984. It's My Life. Na sequência aqui de Abelha os Outros, Jason Mraz, Lucky Starship Sarah. Meio-dia e 57.
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0: O presidente dos Estados Unidos, Donald Trump, nomeou hoje Bill Pult, chefe da Agência Federal de Financiamento Habitacional, como diretor interino de Inteligência Nacional. Em publicação na rede Truth Social, Trump disse que Pult tem vasta experiência na gestão das questões mais sensíveis do país, como a segurança e a solidez dos mercados. Segundo o republicano, ele também continuará desempenhando suas funções relacionadas ao setor habitacional. Pult assume o cargo de Tulsi Gabbard, que renunciou no mês passado após divergências com o governo Trump em relação ao conflito no Irã. O corpo de Bento Costa Petilho, de 12 anos, morto após ser baleado enquanto brincava na quadra do condomínio onde morava, na Pavuna, zona norte do Rio, é velado hoje no cemitério de Inhaúma. Bento chegou a ser socorrido para uma unidade de saúde em São João de Meriti, mas não resistiu. A Polícia Civil fará uma perícia no local do crime ainda nesta terça-feira. Os agentes investigam se o tiro que matou o menino partiu de uma comemoração de aniversário do chefe do tráfico da comunidade da Quitanda, na Pavuna. O caso é investigado pela Delegacia de Homicídios da capital. Próxima informativa às 14h. 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

0: Esse foi o som da Madonna aqui na JB Rain.
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0: O Centro Carioca de Fotografia, localizado no centro do Rio, está com a mostra do Concurso Internacional de Fotojornalismo. A exposição reúne mais de 50 imagens premiadas feitas por fotógrafos de 15 países, entre eles o Brasil. A entrada é gratuita. O Centro Carioca de Fotografia fica no Arco do Teles, no centro da cidade. O espaço funciona de quarta a sexta, das 10 da manhã às 6 da tarde. Aos sábados, das 10 da manhã às 5 da tarde.
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0: 1:20.
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0: mais uma sequência musical maravilhosa aqui na JBFM, Daryl Hall e Joe Notes, I Can Go For That. Ana Carolina, Encostar na Tua, Lady Gaga, em parceria com o Bruno Mars, Die With Smile. 1h39.
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0: The Human League Human. Paulo Miklos e a releitura de O Sal da Terra, música de Beto Guedes e Ronaldo Bastos. Agora faltam 2 minutos para as 2. Muito boa tarde para você, eu sou o Christian Ferraz. Nós seguimos juntos até às 6 com música e informação do seu jeito.
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0: A China anunciou hoje que suspendeu as proibições relacionadas à febre aftosa no norte do Brasil. Em comunicado oficial, a agência alfandegária chinesa reconhece todo o território brasileiro como livre da doença. O Brasil é o maior exportador de carne bovina e de frango do mundo e destinou mais da metade de suas exportações de carne bovina à China em 2025. Dados comerciais apontam que o país asiático, o maior importador mundial de carne bovina, comprou quase 3 bilhões de dólares, cerca de 15 bilhões de reais, em carne do Brasil só no primeiro trimestre deste ano. O meia uruguaio Arrascaeta sentiu uma lesão na panturrilha e pode ficar de fora da Copa do Mundo. A informação foi publicada inicialmente pela rádio uruguaia Carve Deportiva. O atleta do Flamengo passará por exames ainda hoje para saber a gravidade da lesão. No início de maio, Arrascaeta passou por uma cirurgia na clavícula direita. Essa lesão, no entanto, não gera dúvidas sobre a participação do jogador no Mundial. Mais cedo, a Federação Uruguaia divulgou a lista definitiva com numeração dos jogadores. Arrascaeta aparece como camisa 10 da equipe do técnico Marcelo Bielsa. Próximo informativo às 3 horas.
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0: 2:01.
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0: maior sucesso da dupla sueca Roxette, Listen to Your Heart, música lançada em 1988 na Suécia, país de origem da banda. No ano seguinte, para o mundo todo, se tornou um grande sucesso e a gente curte até hoje, gosta demais aqui na programação da JB. Agora 2:17. Boa tarde para você. O Centro de Operações Rio informa que foi liberada a faixa da linha vermelha, que estava com um trecho ocupado por um utilitário enguiçado no sentido centro, ali na altura do quilômetro 7. Mas, segundo o COR, o trânsito permanece intenso por lá.
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0: Billy Ocean, Caribbean Queen, Javan, Linha do Equador, agora 2h37. 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Confirmando 2h37.
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9: Olá, tudo bem? O mercado imobiliário de luxo permanece aquecido em Curitiba. Segundo Adriana Moura, corretora de imóveis e personal organizer, o bairro mais valorizado da cidade continua sendo Batel, com o preço do metro quadrado acima de R$16 mil. Ela diz ainda que a capital paranaense passou a atrair compradores de outras localidades, especialmente do estado de São Paulo e do interior do Paraná. Eu fico por aqui e até amanhã.

0: Um dos maiores clássicos do astro Michael Jackson, Rock With You, na programação da JB. Agora 2h59. Boa tarde.
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0: A Confederação Nacional da Indústria divulgou nota em que manifesta preocupação com a possibilidade da imposição de uma tarifa adicional de 25% sobre produtos brasileiros pelos Estados Unidos. A CNI afirmou que a medida pode prejudicar o setor e o próprio mercado americano, com impacto negativo em cadeias produtivas. A confederação destacou que a relação econômica entre Brasil e Estados Unidos é estratégica, sólida e construída ao longo de décadas. A entidade também reforçou a importância do diálogo e da cooperação entre os países na busca de soluções equilibradas. A nota é assinada pelo presidente da CNI, Ricardo Alban. A lei com as regras para a Copa do Mundo Feminina de 2027 no Brasil foi sancionada hoje pelo presidente Lula. O texto trata das obrigações do país com a FIFA, incluindo as relacionadas a vistos, direitos de transmissão, segurança e marketing. A lei também prevê uma premiação histórica de R$500 mil para cada jogadora que representou o Brasil nas competições de 1988 e 1991. Essas atletas são consideradas pioneiras no futebol feminino no país. Próximo informativo às 4 horas. 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

O encontro da Roberta Campos com o Nando Reis, de janeiro a janeiro, abrindo a hora The House Martins Build, JBFM, são 3:11. Boa tarde.

0: John Mayer. Heartbreak Warfare, Thompson Twins, Hold Me Now. JBFM, agora 3h20. Boa tarde.
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0: Fagan Nightwai, a novidade, os Paralamas do Sucesso, agora 3h38.
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0: Terça-feira de tempo nublado, frio para os cariocas, temperatura média de 21 graus agora.

0: O ano era 1982, a banda America lançava You Can Do Magic. Agora falta um minuto para as quatro. Boa tarde para você.
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0: O filme O Agente Secreto, de Kleber Mendonça Filho, teve 18 indicações ao Prêmio Grande Otelo 2026, principal premiação do audiovisual brasileiro. Os finalistas foram anunciados hoje pela Academia Brasileira de Cinema. Entre os indicados a melhor longa-metragem de ficção estão também Manas, de Mariana Brenan, O Filho de Mil Homens, de Daniel Rezende, Homem com H, de Esmir Filho e O Último Azul, de Gabriel Mascaro. A cerimônia de premiação vai ser no dia 4 de agosto, no Teatro Municipal do Rio. A seleção brasileira faz daqui a pouco, às 5 horas, o primeiro treino nos Estados Unidos. O trabalho de campo vai ser no centro de treinamento do New York Red Bulls, na cidade de Morris, a 18 quilômetros de Nova Jersey. No próximo sábado, o time do técnico Carlo Ancelotti enfrenta o Egito, num amistoso marcado para as 7 da noite pelo horário de Brasília, no estádio Huntington Bank Field, em Cleveland, no estado de Ohio. Próximo informativo, às 5 horas, o painel JB, segunda edição. Você confere outras notícias acessando agora jb.fm.
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0: Lighthouse Family Live Again, JBFM 4:19.
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0: Agora 4:20.
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0: Trânsito. Houve um acidente mais cedo na estrada do Gabinal com um ônibus que bateu num poste e a via está parcialmente interditada na altura da Ladeira da Freguesia. O Centro de Operações Rio informa que a Sete Rio, a Guarda Municipal e a Light atuam no local. Os motoristas devem redobrar a atenção no trecho. 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

0: Duran, Come on John, JBFM 4:37.
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2: A FIFA vai destinar mais de 870 milhões de dólares, aproximadamente 4 bilhões e 350 milhões de reais, para dividir entre as 48 seleções participantes da Copa do Mundo. O valor contempla a preparação das seleções, participação na competição e custos de delegação e ingressos das equipes.
1: Faltam 9 dias para a Copa.
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99,9 Xadê, King of Sorrow. Lana Rich, Stuck on You. Aproveito para lembrar que logo mais 10 da noite tem Love Songs com Maurício Berger. Não perca. Agora faltam 12 minutos para as 5.

0: Coldplay, Viva La Vida. Agora faltam 2 minutos para as 5. Na volta tem o painel.
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0: 4h59.
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0: Cinco horas, terça-feira, 2 de junho. O Painel JB, segunda edição, traz hoje os seguintes destaques. Estados Unidos propõe tarifaço de 25% contra o Brasil. Governo reage, fala em recorrer à lei da reciprocidade. Anvisa manda recolher lotes de remédio contra hipertensão arterial. Filme O Agente Secreto tem 18 indicações ao Prêmio Grande Otelo 2026. O Painel JB, segunda edição, começa agora.
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0: E a repórter Ana Rodrigues traz pra gente agora as informações do tempo e do trânsito. Boa tarde, Ana.
9: Boa tarde, Cristiano. Boa tarde, ouvintes da JBFM. A previsão para hoje à noite é de céu nublado encoberto com chuva fraca a moderada em pontos isolados. Ventos fracos a moderados, temperatura estável. Máxima para as próximas horas de 21 graus. E agora as notícias do trânsito. No elevado do gasômetro, uma faixa está ocupada na altura do terminal Gentileza, no sentido centro, devido a um acidente envolvendo carro e moto. Sete Rio e bombeiros atuam no local e o trânsito está com retenções até o acesso ao elevado na Avenida Brasil. Na Avenida Brasil, o trânsito está com boa movimentação em direção ao centro, na altura do acesso à ponte. Em direção à Zona Oeste, trânsito lento desde a saída da ponte até a Maré. A linha vermelha está com trânsito intenso desde a linha amarela no sentido centro. Já no sentido baixada, o motorista encontra retenções desde a saída da ponte até o Galeão. Na ponte Rio-Niterói, um acidente envolvendo um veículo de passeio e uma motocicleta na reta do cais ocupa uma faixa no sentido Rio. Movimentação intensa. Já em direção a Niterói, lentidão na saída com tempo de travessia de 16 minutos. Ana Rodrigues para JBFM.
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1: Os Estados Unidos concluíram hoje uma investigação que acusa o Brasil de práticas que oneram ou restringem o comércio com os americanos, como o PIX, o desmatamento ilegal, a pirataria e falhas na aplicação de leis anticorrupção. Como resultado da investigação, o Escritório de Comércio do país propôs taxar em 25% produtos brasileiros. O órgão, porém, incluiu uma lista de exceções para itens considerados estratégicos pelos Estados Unidos, como carne, frutas, café, aeronaves e terras raras, por exemplo. A nova taxa ainda não está valendo pela legislação americana. Após a conclusão formal da investigação, é preciso cumprir uma série de consultas públicas antes do chamado tarifaço entrar em vigor. O prazo previsto para que isso ocorra é 15 de julho. JBFM, agora 5:12.
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0: Na playlist do painel The Police, Every Breath You Take, Legião Urbana, O Teatro dos Vampiros, Private Dancer, som da Tina Turner, abrindo o painel Paul Young, Every Time You Go Away. Agora 5h19, bom fim de tarde pra você.
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3: Na Barra da Tijuca, a Avenida Ministro Ivan Lins está com tráfego intenso desde a saída da Ponte da Juatinga no sentido Recreio. No sentido São Conrado, boas condições. A Avenida Armando Lombardi está com lentidão desde a Avenida Ministro Ivan Lins até a Avenida das Américas, na altura do Downtown, no sentido Recreio. Já no sentido São Conrado, trânsito fluindo bem. Na Avenida das Américas, trânsito lento entre a Avenida Armando Lombardi, o Downtown, e retenções no acesso à Avenida Ayrton Senna e à Avenida Salvador Allende, no sentido Recreio. Em direção a São Conrado, o trânsito apresenta boa movimentação. A Avenida Ayrton Senna tem retenções desde a Cidade das Artes até o Shopping Via Parque, no sentido Linha Amarela. Em direção à Orla, o trânsito está com boas condições. No sentido Barra, a linha amarela está com trânsito lento do acesso da linha vermelha ao acesso 8 Bom Sucesso. A linha amarela no sentido Fundão apresenta trânsito lento do acesso 1 Avenida Jeremário Dantas ao acesso 1A Estrada do Pau Ferro. Ana Rodrigues para JBFM.
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3: O meia Arrascaeta do Flamengo e da seleção do Uruguai pode ficar fora da Copa do Mundo. O jogador sentiu uma lesão na panturrilha direita e vai fazer exames para saber a gravidade. Pelo regulamento da FIFA, um jogador convocado para a Copa pode ser substituído até 24 horas antes do início da primeira partida do torneio. O atleta substituto deve estar entre os relacionados na lista prévia. JBFM, agora 5h24.
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0: A composição traz de forma equivocada a indicação de 10 miligramas. A determinação para o recolhimento foi motivada por um pedido da própria empresa fabricante do medicamento. Em reportagem no nosso site jb.fm, você pode verificar os lotes que serão recolhidos. JBFM, são 5h34.
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1: A Agência Nacional de Vigilância Sanitária mandou recolher 9 lotes do medicamento maliato de enalapril de 20 miligramas, usado no tratamento da pressão alta e de algumas doenças cardíacas. A medida envolve lotes fabricados pela Hipolabor Farmacêutica e ocorre após a identificação de um erro na embalagem secundária. Embora os comprimidos sejam de 20 miligramas, a descrição da

0: George Harrison, My Sweet Lord, Bon Jovi, Miracle, Adriana Calcanhoto, Mulher Sem Razão, JBFM, 5h43.
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2: Trânsito intenso nos dois sentidos da Avenida Rei Pelé, com mais movimentação no sentido Méier. Tráfego intenso também na Praça da Bandeira. A Avenida Presidente Vargas está com retenções no sentido Praça da Bandeira e trânsito fluindo bem em direção à Candelária. Na Rua Jardim Botânico, o trânsito está intenso nas duas direções, com retenções na altura do Parque Lage. O túnel Rebouças apresenta grande movimentação, principalmente no sentido Zona Norte, com reflexos nas avenidas Borges de Medeiros e Epitácio Pessoa, que apresentam pontos de retenção em direção ao Rebouças. Ana Rodrigues para JBFM.
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8: Olá, amigos da JBFM. O técnico Carlo Ancelotti comandou o primeiro treinamento no CT em Nova Jersey, visando a estreia na Copa do Mundo no próximo dia 13, diante do Marrocos. Neymar segue em tratamento na fisioterapia em tempo integral. E a comissão técnica conta com ele para o segundo jogo e não para a estreia diante da equipe marroquina. Sábado tem o último amistoso contra a equipe do Egito. Bom, os clubes do Rio de Janeiro se preparam agora para voltar às atividades em julho. E até lá, contratações, dispensas, tudo isso vai acontecer. Botafogo vai ao mercado. Tá sem dinheiro, mas tem os alvos. Goleiro, zagueiro, volante e atacante. O Vasco, da mesma forma, sem dinheiro, busca alguns reforços, principalmente para o setor defensivo, e vai renovar com Robert Renan até dezembro. O Fluminense quer trazer de volta o zagueiro Nino. E o Flamengo aguarda o desfecho em relação a Arrascaeta. Vai ou não ser cortado? Uma nova lesão, dessa vez na panturrilha, pode tirar o atleta da Copa do Mundo. Eu sou o Fábio Azevedo e volto amanhã no Painel JB, primeira edição por dentro do jogo, e desejo a você uma excelente noite.
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1: O governo Lula reagiu à proposta do Escritório de Comércio dos Estados Unidos de taxar em 25% produtos brasileiros. Em nota, o Palácio do Planalto classificou como injustificáveis as medidas propostas e disse não haver fundamento econômico para a aplicação de novas tarifas. No documento, o governo apresenta uma série de dados para contestar as justificativas americanas. Um dos principais argumentos é o histórico superavitário dos Estados Unidos na relação comercial bilateral. Apesar das críticas, o governo afirmou que continuará negociando com Washington, mas também sinalizou que o Brasil se reserva o direito de utilizar a lei da reciprocidade para responder a medidas consideradas injustas ou incompatíveis com as regras internacionais de comércio. JBFM, faltam 5 para as 6.
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0: Genesis em 99,9, Follow You, Follow Me, Kid de Abelha, na rua, na chuva, na fazenda e ainda Seal com I'll Be Around, JBFM 6 e 3.
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3: Ponte liberada no sentido Rio com a retirada do carro e da moto envolvidos num acidente na reta do cais. Agora a movimentação na ponte no sentido Rio está lenta na saída para a Avenida Brasil. O tempo de travessia é de 14 minutos. Já no sentido Niterói, lentidão na chegada ao pedágio e na saída para Niterói com tempo de travessia de 18 minutos. Foi liberada a faixa da rua Sorocaba, em Botafogo, na altura da rua Mena Barreto, após a queda de uma árvore. A Secretaria de Conservação, Sete Rio, Conlurb e a Companhia de Gás foram acionados para a ocorrência. A Águas do Rio também já foi mobilizada para conter um vazamento no local. Ana Rodrigues para JBFM.
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0: O filme O Agente Secreto, de Kleber Mendonça Filho, teve 18 indicações ao Prêmio Grande Otelo 2026, principal premiação do audiovisual brasileiro. Os finalistas foram anunciados hoje pela Academia Brasileira de Cinema. Entre os indicados a melhor longa-metragem de ficção, também estão Manas, de Mariana Brenan, O Filho de Mil Homens, de Daniel Rezende, Homem com H, de Esmir Filho e O Último Azul, de Gabriel Mascaro. A cerimônia de premiação vai ser no dia 4 de agosto no Teatro Municipal do Rio. JBFM 6 e 6.
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1: O presidente Luiz Inácio Lula da Silva apareceu hoje em um evento em Catalão, no estado de Goiás, segurando um cartaz com os dizeres: "O Pix é do Brasil". Foi uma reação à proposta do Escritório de Comércio dos Estados Unidos de taxar em 25% produtos brasileiros. Lula disse que o Pix assusta os americanos. Ao discursar, o presidente cobrou uma reunião com Donald Trump e também disse esperar dele uma ligação para que explique a nova proposta de tarifaço.
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1: O dólar fechou hoje a R$ 5,00 para a venda, com queda de 0,27%. O euro foi negociado a R$ 5,82, desvalorizado também 0,27%. A Bovespa encerrou o pregão com alta de 1,16%, aos 174.197 pontos. JBFM 6:16.
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0: Rio News and the News, Tech with You, Lulu Santos, Adivinha o Quê? Bruno Mars, Love Strain, JBFM, 6:25.
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2: Foi liberada a faixa do elevado do gasômetro na altura do terminal Gentileza, no sentido centro, após um acidente envolvendo carro e moto. O trânsito está fluindo bem agora no elevado do gasômetro em direção ao centro. Movimentação intensa em direção à Avenida Brasil. Na ladeira do Leme, está liberada a faixa na altura da Praça Cardeal Arco Verde, após a queda de um galho sobre a fiação. O trânsito está intenso no local. Ana Rodrigues para JBFM.
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5: Primeiro adversário do Brasil na Copa do Mundo, o Marrocos goleou hoje a seleção de Madagascar por 4 a 0 em amistoso disputado em casa, na capital, Rabat. Antes da estreia, a seleção marroquina ainda terá outro teste contra a Noruega no próximo domingo. O jogo contra o Brasil, que abre os duelos do Grupo C, vai ser no dia 13 de junho, um sábado, às 7 da noite, pelo horário de Brasília. Depois, o Marrocos enfrenta a Escócia no dia 19 e o Haiti no dia 24 de junho. JBFM, 6h29.
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1: A Confederação Nacional da Indústria divulgou nota em que manifesta preocupação com a possibilidade da imposição de uma tarifa adicional de 25% sobre produtos brasileiros pelos Estados Unidos. A CNI afirmou que a medida pode prejudicar o setor e o próprio mercado americano, com impacto negativo em cadeias produtivas. A Confederação destacou que a relação econômica entre Brasil e Estados Unidos é estratégica, sólida e construída ao longo de décadas. A entidade também reforçou a importância do diálogo e da cooperação entre os países na busca de soluções equilibradas. A nota é assinada pelo presidente da CNI, Ricardo Albán. O tarifaço contra o Brasil foi sugerido pelo Escritório de Comércio dos Estados Unidos. JBFM 6:38.
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0: Foreigner, Waiting for a Girl Like You, Simply Red, Never Never Love, e Marcelo Genesi, Felicidade. JBFM 6:46.
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2: Na Avenida Brasil, em direção à Zona Oeste, a movimentação está intensa nos trechos do Caju e da Maré. E lentidão entre Parada de Lucas e Realengo. No sentido centro, a Avenida Brasil está com trânsito intenso entre Realengo e Guadalupe e retenções na Penha. A movimentação na linha vermelha em direção à Baixada Fluminense está intensa, com pontos de retenção desde o Caju até o Galeão e lentidão no acesso à rodovia Presidente Dutra. Já no sentido centro, a linha vermelha não apresenta retenções. Ana Rodrigues para JBFM.
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0: A Comissão de Direitos Humanos do Senado aprovou hoje um projeto de decreto legislativo que dificulta o aborto legal em crianças. A medida suspende uma resolução do Conselho Nacional dos Direitos da Criança e do Adolescente, que autorizava o aborto em menores de 14 anos em qualquer mês da gestação. Como se trata de um projeto de decreto legislativo, caso seja aprovado pela maioria dos senadores, a medida já entra em vigor sem a necessidade de sanção da Presidência da República. JBFM, faltam 10 para as 7.
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1: O secretário de Estado americano Marco Rubio disse que a América Latina está cheia de aliados dos Estados Unidos, com exceção de Cuba, Venezuela, Nicarágua, Brasil e do governo colombiano de Gustavo Petro. Rubio deu a declaração durante depoimento ao Comitê de Relações Exteriores do Senado. O presidente Luiz Inácio Lula da Silva reagiu, dizendo que o secretário de Estado americano não gosta do Brasil. Lula lembrou que chegou a comentar o assunto com Donald Trump quando se reuniu com o presidente dos Estados Unidos. JBFM, falta um minuto para as 7.
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0: Eric Clapton, My Father's Eyes, J Quest, Fácil, Maroon 5, She'll Beloved, JBFM 77 no Rio.
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3: Em Vila Isabel, problemas de sinalização no cruzamento da Rua Teodoro da Silva com a Rua Barão de São Francisco causam retenções. A Rua Teodoro da Silva está com lentidão até a altura da Rua Emília Sampaio. Já a Rua Barão de São Francisco apresenta retenções até o túnel Noel Rosa. A Avenida Professor Manuel de Abreu está com movimentação intensa desde a Avenida Rei Pelé até o acesso à Rua Radialista Valdir Amaral. O Boulevard 28 de Setembro apresenta retenção por toda a via. Grande movimentação nas duas direções da Autoestrada Lagoa Barra no trecho do Fashion Mall. Na Joatinga, tráfego intenso, mas sem retenções. Movimentação intensa nos dois sentidos da Avenida Armando Lombardi, principalmente na direção Recreio. A Avenida Padre Leonel Franca na Gávea está com tráfego intenso nas duas direções e pontos de retenção. Ana Rodrigues para JBFM.
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0: O tenista brasileiro João Fonseca se despediu do torneio de Roland Garros em Paris ao perder há pouco para o tcheco Jakub Mensik, de 20 anos, nas quartas de final, novamente com Gustavo Kuerten na plateia. O placar foi de 3 sets a 0, com parciais de 6-4, 6-3 e 7-6. Foi a melhor campanha do jovem tenista carioca de 19 anos num Grand Slam, em que ele chegou a vencer de virada a lenda Novak Djokovic. Nas semifinais, Jakub Mensik, número 27 no ranking da ATP, vai encarar o alemão Alexander Zverev, terceiro melhor tenista do mundo e grande favorito ao título em Paris. JBFM 712.
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1: O governo de São Paulo confirmou a quinta morte por febre amarela em 2026 no estado. O novo registro ocorreu em Lençóis Paulista, na região de Bauru. O paciente era um homem de 54 anos sem histórico de vacinação. O estado de São Paulo já soma 10 casos da doença neste ano. JBFM 7:20.
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0: Natalie Imbruglia, Thorn, Zélia Duncan, Alma e Corinne Bailey Ray, Put Your Records On, JBFM 729.
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3: Na Avenida Ayrton Senna, em direção à Orla, um acidente envolvendo uma moto ocupa uma faixa da via na altura da Ponte Santos Dumont. O trânsito está lento desde a Cidade das Artes até o acesso à Gardênia Azul. Há reflexos na Avenida das Américas desde a estação de BRT Riviera. A linha amarela no sentido Barra está com trânsito lento da Avenida Bento Ribeiro Dantas ao acesso 4 Pilares. No sentido Fundão, trânsito fluindo bem. Linha vermelha nos trechos da Maré e de Vigário Geral enfrenta problemas de iluminação. As equipes da Rio Luz e da concessionária Light estão atuando para normalizar o fornecimento de energia nesse trecho da linha vermelha. Na Zona Sul, a Rua Mário Ribeiro está com uma faixa ocupada na altura da Praça Sibelius devido a um carro enguiçado no sentido Lagoa. O trânsito está com lentidão no trecho. Ana Rodrigues para JBFM.
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2: O presidente dos Estados Unidos, Donald Trump, nomeou hoje Bill Pult, chefe da Agência Federal de Financiamento Habitacional, como diretor interino de Inteligência Nacional. Em publicação na rede Truth Social, Trump disse que Pult tem vasta experiência na gestão das questões mais sensíveis do país, como a segurança e a solidez dos mercados. Ele também continuará desempenhando suas funções relacionadas ao setor habitacional. Bill Pult assume o cargo de Tulsi Gabbard, que renunciou no mês passado após divergências com o governo Trump em relação ao conflito no Irã. JBFM 733.
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1: A Airbus anunciou ter concluído com sucesso o primeiro voo de testes do modelo A350-1000ULR. O novo avião da fabricante europeia tem capacidade para voar por até 22 horas seguidas. Equipada com instrumentos específicos para testes, a nova aeronave da Airbus voou por 3 horas e 43 minutos, alcançando uma altitude levemente superior a 12.500 metros. Segundo o comunicado divulgado pela empresa, o avião decolou e pousou na cidade francesa de Toulouse. JBFM 7:42.
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0: Supertramp Breakfast in America, lema Let's Stay Together, Ana Carolina, a canção tocou na hora errada. JBFM 7:48.
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3: Na Avenida Brasil, uma faixa da pista central está ocupada na altura do viaduto de parada de Lucas por conta de um caminhão enguiçado no sentido Zona Oeste. No Recreio dos Bandeirantes, a Avenida Salvador Allende está com lentidão entre as estações BRT Tapebuias e Olof Palme no sentido Transolímpica. Em direção à Avenida das Américas, há retenções na saída da Transolímpica. A Avenida das Américas está com lentidão no acesso à Avenida Salvador Allende e retenções entre o Recreio Shopping e o túnel Vice-Presidente José de Alencar, em direção a Guaratiba. No sentido São Conrado, boa movimentação. A Avenida Ayrton Senna foi liberada na altura da Ponte Santos Dumont após uma faixa ficar ocupada em função de um acidente envolvendo uma moto. O trânsito está fluindo bem no trecho. A Ponte Rio-Niterói está com lentidão na chegada ao pedágio. O tempo de travessia para Niterói está em 15 minutos. No sentido Rio, trânsito fluindo bem. Na Zona Oeste, lentidão na Rua do Prado, desde a Avenida Padre Guilherme de Caminada. A Rua Felipe Cardoso está com trânsito lento nos dois sentidos, entre as estações BRT General Olímpio e Santa Cruz. A Estrada da Pedra apresenta retenções no acesso à Praça Santa Cruz, no sentido Avenida Cesário de Melo. Ana Rodrigues para JBFM.
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0: As vendas de veículos novos de janeiro a maio deste ano superaram em 15,3% as de igual período de 2025. Nesses 5 primeiros meses do ano, foram comercializados mais de 2.226.000 veículos, a segunda maior quantidade já registrada para o período desde 2011. Os números foram divulgados pela FENABRAVE, Federação Nacional da Distribuição de Veículos Automotores. JBFM 753.
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1: O preço da primeira caneta brasileira de semaglutida vai custar a partir de R$ 452. Foi o que anunciou a farmacêutica EMS durante um evento voltado para pessoas ligadas ao mercado e médicos a que o portal G1 teve acesso. De acordo com a empresa, o medicamento vai chegar às farmácias a partir do dia 15 de junho. A versão brasileira da caneta emagrecedora abre uma expectativa de aumentar o acesso a um tratamento da obesidade, que pode custar em torno de R$ 1.000 por mês.
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1: O Rio vai ter uma quarta-feira com muitas nuvens e tempo sujeito a chuvas e trovoadas isoladas, segundo previsão do Instituto Nacional de Meteorologia. A temperatura deve variar entre a mínima de 17 e a máxima de 24 graus. JBFM 8 e 3.
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0: Vanessa Rangel, palpite, The Cranberries Linger, Air Supply, I Can Wait Forever. 8 e 7 no Rio, painel JB, segunda edição, termina por aqui, depois de ter levado a você os seguintes destaques. Estados Unidos propõe tarifaço de 25% contra o Brasil. Governo reage e fala em recorrer à lei da reciprocidade. Anvisa manda recolher lotes do remédio contra a hipertensão arterial maleato de enalapril de 20 miligramas por erro de identificação da embalagem secundária. João Fonseca é eliminado do torneio de Roland Garros ao perder para o tcheco Jakub Mensik por 3-0. Filme O Agente Secreto tem 18 indicações ao Prêmio Grande Otelo 2026, principal premiação do cinema nacional. O painel JB segunda edição volta amanhã às 5 da tarde. 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

0: Mojo, Lady, Djavan com Nenhum Dia e Double, The Captain of Her Heart, JBFM 8:23.
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0: Um atropelamento com uma moto na Avenida Rei Pelé bloqueia duas faixas da via na altura do portão 3 do Maracanã, no sentido Méier. O Centro de Operações Rio informa que o trânsito está intenso por lá e indica como alternativa a Rua Visconde de Niterói. O Corpo de Bombeiros, a Polícia Militar e a 7 Rio atuam nessa ocorrência.
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0: 8:24.
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0: Jason Mraz, I Won't Give Up, Roberta Sá, Pedro Mariano e os Cariocas, Um Sonho a Dois, Michael Jackson, You Are Not Alone, JBFM 8:40.
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9: A seleção brasileira faz um único amistoso nos Estados Unidos antes da estreia na Copa do Mundo. O Egito, dia 6, será o adversário em Cleveland. O Brasil está no grupo C, ao lado da Escócia, Haiti e Marrocos, adversário da estreia, dia 13, em Nova Jersey.
6: Faltam 9 dias para a Copa.
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0: Barão Vermelho com Amor, Meu Grande Amor, Glenn Medeiros, Nothing's Gonna Change My Love For You, JBFM 8:52. Boa noite.
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0: 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O técnico Carlo Ancelotti comandou no fim da tarde de hoje o primeiro treino da seleção brasileira nos Estados Unidos, que foi fechado à imprensa. O trio que jogou a final da Champions League no último sábado participou normalmente das atividades. Os zagueiros Marquinhos e Gabriel Magalhães e o atacante Gabriel Martinelli se juntaram aos demais e estarão à disposição para o amistoso de sábado contra o Egito. A expectativa é por mudanças no time neste último amistoso antes da estreia do Brasil na Copa. Duas alterações são certas. Os zagueiros titulares Marquinhos e Gabriel Magalhães serão escalados nos lugares de Bremer e Léo Pereira. Porém, mais testes podem ser feitos em Cleveland, local do jogo contra o Egito. A pré-venda do Rock in Rio 2026 esgotou os ingressos para todos os dias de evento em menos de 2 horas, nesta terça-feira. Nessa etapa, a compra estava disponível apenas para associados do Rock in Rio Club e clientes Itaú. A venda geral começa na próxima segunda-feira, às 7 da noite. Próximo informativo, às 10 horas. 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